0: estamos grabando.
1: Are you recording that?
2: Yeah, I have it.
3: En Punto 7 tenemos la fórmula infalible, una canción para llorar.

0: Durante COVID, con Hey por Ley.
1: Con Hey por Ley.
0: Ya, ya. Tengo Calderón, Plan B. Que sabe, sabe, me. Que sabe, sabe. Love and Sex.
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